você também. Tá mal batendo um papo assim gostoso com alguém? Deixa que diga o que pensa e que fala.